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1: Salve, galera da Mix, começando aqui mais uma edição do podcast, programa da Rádio Mix. Sabe aquela música?
2: Mix. É, a gente sente também que é a nossa casa aqui durante...
1: Aí é, né?
2: Sempre, né? Várias histórias, né? Com vocês, inclusive com Tropa de Elite também, né? Na época do filme, uma versão que tocou aqui muito, muito mesmo, tocou no Brasil todo na época e foi legal pra caramba.
1: A gente tocou duas vezes, né? Tropa de Elite aqui, né? A gente tocou no momento do lançamento.
2: Primeiro filme, né?
1: E depois com o filme, né?
2: É.
1: Com uma diferença de alguns anos, né?
3: Eu lembro que a gente fez uma versão com Deep Leak.
1: Sim.
2: E... Essa foi no filme já.
1: Não, já no filme.
2: 2007.
3: Sim.
2: Mas a gente tocou, eles tocaram aqui
1: tocou
2: também.
1: No original, momento,
2: 2000.
3: Foi quando a gente lançou o disco, né?
2: Quando sete anos
3: antes.
1: É isso aí. É. Tocamos todo aquele disco, aliás. Mas antes da gente entrar diretamente em Tropa de Elite, quero voltar um pouquinho no tempo, até mesmo pra gente explicar a história de Tropa de Elite. Pra quem não sabe, não tem absolutamente nenhuma conexão direta com assuntos da lei.
2: Militares.
1: Né, militares e tudo mais, né? Tem a ver com a história de vocês, quando chegaram em São Paulo.
2: É.
1: Eu lembro que a gente também tocou, a gente também trabalhou uma banda chamada Osteobaldo. Onde tudo começou, que era uma banda carioca e tal. Eu lembro super bem, claramente, do Osteobaldo. Osteobaldo, a banda acabou. Vocês vieram morar em São Paulo. Aí nosso querido egípcio entrou na banda, se juntou com vocês e
2: veio dar. Eu conheci eles aqui, né? Numa feira de surf, que tava rolando na Expo, né? Ibirapuera? Expo Ibirapuera. Foi em 98, era um feriado, e eu tava tocando com a minha ex-banda lá.
1: Uhum.
2: E os caras estavam em São Paulo, o Osteobaldo já tinha acabado. O Johnny, que era o vocal, né? O compositor, vocalista também da banda ali, ele tinha acabado de ir embora pro Rio. Desistiram do sonho, né?
1: Uhum.
2: E os caras continuaram, aí acabaram me conhecendo lá, a gente trocou contato e a coisa aconteceu. Então, quando a gente se conheceu, nós formamos o Tijuana.
1: Uhum.
2: Com um pouco de resquício do Osteobaldo, porque é engraçado, né? A gente sempre costuma contar que quando a gente tava lá produzindo o primeiro álbum lá no Midas, com o Rick, né?
1: Uhum.
2: Com o Nadil, a gente tinha gravado metade do que viria a ser o álbum Ilegal. E aí veio aquela época de recesso de gravadora, final de ano, né? Aí o Rick falou, a gente continua a gravar o resto do álbum no ano que vem e tal, valeu, boas festas. E aí ele falou assim, tem uma coisa que tá só que eu queria falar pra vocês. E a gente, todo mundo ali na sala, né? Comentário de disco gravado, ele falou, vocês hoje, ele falou, uma opinião minha, vocês hoje são uma banda muito diferente do que é o Osteobaldo. O Egípcio cantando é muito diferente do Johnny. Mas ele ali, como produtor e alguém que tava de fora, né? Eu acho que o lance da banda é sempre ter alguém, um produtor olhando, porque a gente não enxerga nossos próprios defeitos, às vezes, né? Aquela coisa toda de uma pessoa de fora sempre enxergar uma coisa que a gente não enxerga. Isso foi legal, porque ele realmente tava enxergando ali que eu cantando com eles, e ele tinha produzido os discos do Osteobaldo também, então
1: Sim. Eu
2: acho que ninguém mais do que ele para saber o que parecia, o que seria bom e o que não seria bom, né?
1: Sim.
2: E ele foi realmente ali aberto com a gente, tocou uma ideia, né, Romano?
1: Sim.
2: E aí os meninos até ficou metade da banda dividida, metade não.
3: Essa foi a primeira vez que o Tijuana quase acabou antes de começar.
2: Antes mesmo de começar?
3: Eu falo isso, os caras não aguentam. Porque o Osteobaldo era uma banda que tinha lançado dois discos por gravadora, não chegou ao mainstream, mas fomos no Jô Soares na época do SBT, fomos no Serginho Grossman na época do Programa Livre, fizemos muita Xuxa. A gente deu uma sorte danada, porque o Osteobaldo foi lançado pela MCA, que depois virou Universal.
1: Sim.
3: E eles tinham contratado uma dupla de funkeiros chamada Claudinho Buchecha.
1: Sim.
3: E Claudinho Buchecha foi um fenômeno, explodiu, né? Enfim.
1: Brasil inteiro.
3: E aí todo lugar que chamava Claudinho Buchecha pra ir, Xuxa, tinha que levar o Osteobaldo junto. Então, a gente acabou fazendo
1: uma baita

0: Legenda de TV e lançamos dois discos e, pô, tocamos, né, em rádio. Então, pra parte da banda era muito difícil, porque a gente, no primeiro momento, a ideia era fazer o terceiro disco do Teobaldo com o vocalista novo. Então seria uma onda tipo Tony Garrido depois do Raj Bernardo no Cidade Negra, ou Frejá depois do Cazuza no Barão, né? Porque havia um trabalho ali, tínhamos fãs. Então parte da banda disse, não, é o terceiro do Teobaldo. E outra parte disse, não, cara, realmente é um programa, é uma banda nova. Na minha cabeça, isso já estava muito claro desde as composições. Quando a gente começou a compor com o Egípcio, ali eu já percebi porque o Egípcio ele tem uma versatilidade que permitia que a gente fizesse as músicas com mais pegada, tipo Pula, tipo Tropa, e outras músicas mais melódicas, como Que Vês, Praia Nudista. Então, isso abriu demais. Pra mim, musicalmente, minha cabeça fez. E aí o Rick, obviamente, vendo, na hora que a gente começou a gravar, já tava metade do disco pronto, falou, rapaziada, isso é outra banda. E fizemos esse movimento que naquela época parecia arriscado, né? Você jogar fora todo um trabalho e começar como uma novidade, mas deu certo.
1: Deu super certo.
0: Deu super certo.
1: Mas vamos lá, Tropa. Vocês vieram pra São Paulo?
0: Sim.
1: E a história um pouco.
0: Vou te falar. A gente chegou em São Paulo. Eu vou te contar. A gente chegou em São Paulo. Os carioca. Mano, duro. Viemos com dois carros velhos. Fomos morar todo mundo junto num apartamento de Santa Cecília. E uma saudade do Rio de Janeiro. E naquela época, não sei se você concorda, mas São Paulo era mais frio, era mais gelado. Não sei se eu acostumei, mas acho que o inverno era mais rigoroso e a gente naquela depressão.
1: Um pouquinho, né?
0: E aí, mano, descobrimos um lugar chamado Vênice, que ficava ali na Inácio Pereira da Rocha, do lado do Blém Blém.
1: Sei.
0: Galera de São Paulo vai saber onde era. Que tinha um clima praiano. E aí chegamos lá, pro DJ era o Racinha, tocava um Cypress Hill.
2: Açaí bom.
0: Uhum. Pô, nosso cantinho do Rio de Janeiro é aqui. E as bandas da época frequentavam o Vênice na segunda-feira. Segunda-feira era o dia, era o nosso dia.
1: Uhum.
0: Né? A galera normal saía de sexta, saia domingo, a gente segunda-feira era o dia. Então você chegava
1: lá. Várias baladas de segunda-feira.
0: Era demais, tinha. Branca Leone.
2: Mas quem fala a música, segunda-feira é só história pra contar.
0: Eu ia chegar lá. E aí foi isso, a gente se apaixonou pelo Vênice, aí lá frequentava quando tava em São Paulo, Planet, Raimundo estava lá direto, as bandas da época, Scuba, Rumbora, tava todo mundo lá.
1: Tava acontecendo
0: muita coisa. Movimento.
1: Sim,
0: né? Que depois viria a ser o pop rock, né? Que foi assim rotulado, né? Uhum. E aí, mano, carioca, pico praiano, chegava nas paulistas, todo mundo com 20 e poucos anos, e cara, realmente, todo mundo solteiro, era aquela fase, né?
1: Uhum.
0: E aí, em cima disso, a gente começou a fazer essa música junto com o Johnny, que era o vocalista do Teobaldo, falando da gente chegando no Vênice. A Tropa de Elite, pega um, pega geral, também vai pegar você. Somos nós.
1: É pegação.
0: Era uma letra adolescente, Então, se você agora parar pra ver a letra sob essa perspectiva, você vai ver.
1: Entendi.
0: Tô chegando de bicho, pode parar com essa história de se fazer de difícil pra menina.
1: Uhum.
0: Que eu tô chegando de bicho. Pode parar, não dá bobeira não, você tá na minha mão, segunda-feira, que era o dia do Vênice, é só a história pra contar.
1: Certo.
0: Então, não dá ideia não, eu não quero confusão, mas vamos junto, que hoje o bicho vai pegar. Por quê? Aí era os carioca chegando. Chegou a Tropa de Elite, pega um, pega geral, também vai pegar você.
2: Cara, é uma zoeira, mas.
1: É uma zoeira.
2: Que na verdade esse duplo sentido pros caras ali, pra toda a corporação militar, foi incrível,
1: não,
2: né, cara? A gente não tinha noção. Né?
0: E tinha show que os caras...
1: Vocês nunca tinham pensado nisso até...
2: Na verdade...
1: Ou tinha?
2: Na verdade, mas...
0: A gente teve alguns sinais.
1: Em algum momento vocês fizeram uma leitura, caraca, isso daqui pode... Antes do filme, eu tô falando.
2: Não. Então, antes do filme, a gente tinha alguns sinais. Todos os lugares que a gente tocava, que tinha alguma corporação militar, seja lá qual fosse, sempre alguém dava um jeito de colar na gente e falava assim... Pô, tem uma música de vocês lá no quartel que é sucesso. Qual? Tropa de Elite. A gente fala, caralho, legal. Né? Mas a gente, puta, até então nem tal. Mas isso foi acontecendo muitas vezes, isso antes do filme. Quando o filme chegou, né, que chegou o convite pelo José Padilha, ele explicou que tava fazendo um documentário do BOP e tal, e que tinha chego no Tijuana através do próprio BOP, porque os caras curtiam a banda, usavam a música nas operações, nos treinamentos, enfim. E a gente não sabia nem o que era BOP, que a gente não fazia nem ideia do que seria um bop, né?
0: A gente sabia porque era do Rio, mas o Egito não fazia ideia.
2: Não, eu digo assim, eu digo o Brasil.

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1: Mix o som da Cyndi Lauper, Time After Time, no baú da Mix, um grande clássico dos anos 80, pra você matar a saudade. Falando em matar a saudade, manda pra cá aquele som do passado, pra compartilhar com todo mundo que tá ouvindo a Mix junto com você nesse domingo à noite. Pode ser nas redes sociais.

0: Mix Bandeira 2006, Evanescence, Call Me When You're Sober. No baú, essa versão diferente que só a Mix tem. E aí, tá afim de ouvir mais velhinhas? Então manda aquele som pra gente aqui no WhatsApp 11 983 408 mil, ou no arroba Rádio Mix FM. Um som que marcou a sua infância, a sua adolescência, e que você quer mostrar pra todo mundo que a gente toca. Não acabou ainda não, tem mais.
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0: clássicas da nossa programação, que estão de volta amanhã bem cedinho aqui na Mix. Mas pra você não ficar triste aí, depois do intervalo a música não para, viu? Pra você terminar muito bem aí o seu domingo com o melhor da programação Mix em todo o Brasil. E o baú já era.
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0: De volta logo mais, às 7 da manhã. Você está na Mix.

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0: Mix, uma ótima noite de domingo pra você. Tá começando mais um Mix Acústico. A partir de agora, são aqueles sons que você já tá acostumado, acostumado a ouvir o dia inteiro na nossa programação, de um jeitinho diferente, em versões acústicas e desplugadas, naquele clima, quem sabe faz ao vivo, tudo pra você dar aquela desacelerada nesse domingo à noite. Bora começar com um grande sucesso aqui, ó.
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1: Mix, o som do Skank, versão acústica de resposta pra fechar mais um Mix Acústico com as músicas que você adora de um jeitinho diferente aqui na programação da Mix. Essa edição fica por aqui, mas o comecinho da manhã já sabe, né?
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Essa é a nova do BTS, When. Você curtiu? Pode pedir pra gente tocar mais vezes aqui no WhatsApp ou no nosso Instagram. Daqui a pouquinho, meia-noite, você tem um encontro marcado com as melhores músicas da playlist da Mix em 2 horas direto, sem começar.

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0: Mix, uma ótima madrugada pra você, tudo bacana por aí? Então tá bom, estamos chegando com mais uma edição do No Break. A partir de agora, você vai conferir 2 horas de música, sem blá blá blá, sem papo chato, sem enrolação. É só música direto, as melhores da programação da Mix. Partiu? Então aumenta o volume que tá no ar.
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1: Mix aí, tá curtindo o melhor da programação na sua madrugada? Aqui no No Break, são 2 horas de música sem nenhum intervalo. E você interage, fica à vontade através das redes sociais ou no WhatsApp da Mix. Aí você indica a sua pra rolar aqui, continua.
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São 2 horas de música sem comerciais no meio. Aproveita pra dizer pra gente aqui qual som que você quer ouvir na programação da Mix. Manda pelo Insta, no Twitter, no WhatsApp. Fica à vontade, que aqui é você quem manda. E aquelas 2 horas de música continuam. Mix, no break.

0: momentos tem muito mais. E você segue por aqui curtindo o melhor da programação da Mix, a sua madrugada pra todo o Brasil, pela rede Mix de Rádio.
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2: Mix, se prepara. Agora tem Super Mix. A gente vai conferir uma atrás da outra. Só música legal, só música boa. Então aumente o volume nesta madrugada. Tá no ar. Mais um.
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1: Mix, tá rolando por aqui só música legal, então continua por aí curtindo. Este é o Super Mix.
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1: Mix, essa é a hora em que a gente dá um plus na programação. É o Super Mix trazendo muita música legal. Essa edição acabou, mas fica ligado, fica ligada, que a qualquer momento estamos de volta.
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9: Bom dia, ouvinte Mix. Semana começando, eu tô chegando com a previsão do tempo pra essa segunda-feira. Dia claro, temperatura máxima em 28 graus Celsius, vento soprando de 10 a 15 km por hora, umidade relativa do ar na casa dos 60% e índice UV considerado extremo. De noite, essa temperatura cai, podendo atingir os 16 graus Celsius. Então lembre de levar com você seu casaco, sua garrafinha de água e também o protetor solar. 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

0: Mix, agora 6h25, o som do Post Malone, Sunflower.
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Mix, agora 6h27, som do Green Day, tá na For Life. E aí, como é que você tá, hein? Bom dia. É, eu sei, difícil acreditar, mas é segunda-feira de novo. A braba, a temida, principalmente na noite de domingo. Você não quer que ela comece nunca, mas já que a segunda-feira começou e você já tá aí se movimentando e lutando contra o sono, a preguiça e às vezes a falta de vontade de fazer as coisas, só vamos, só segue, porque do mesmo jeito que veio, ela vai, tá? Essa é a torcida da maioria das pessoas. Fala aí, tem aquelas pessoas que adoram

0: Mix agora 3-7, Lewis Capaldi e Someone You Love.
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2: E nessa Copa do Mundo, o Canadá entra como novidade na organização e tá a fim de mostrar força, viu? Cidades como Toronto e Vancouver vão receber jogos importantes. E por lá, o futebol segue crescendo e ganhando espaço. Com destaque para Alfonso Davies, principal referência da seleção e que joga alguns anos no Bayern de Munique. Mas cá entre nós, não dá pra dizer que o Canadá é favorito. Podemos dizer que dentre os países sede, no caso Estados Unidos e México, o Canadá é aquele com menos expectativas nessa Copa do Mundo.
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0: Bora lá, Ventimix, falar agora do trânsito. Nesse momento, bastante lentidão pela DF-001 em frente à fábrica de refrigerantes e também pela BR-060. Isso porque a reversa da 001 não foi liberada por conta da neblina. Nesse caso, quem tá saindo do Riacho 2 tem como alternativa seguir pela Avenida Sucupira e depois Riacho 1. 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

0: Diego Barone. Desejo a você uma ótima semana. E aqui a viagem no tempo tá garantida e vai levar você para lugares preciosos da sua vida, da sua memória, momentos que você viveu, que você tem saudades, e também esses sons consagrados, né, que a gente adora lembrar. Começando com uma das maiores bandas de heavy metal do mundo, que aqui trouxe um conceito bem intimista, bem mais calmo. Nem parece o Metallica, mas é um dos grandes sucessos aqui da banda. Mama 7 pra você. 7 e 2 agora, bom dia.
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2: Pergunta da Letícia de São Paulo. Minha mãe compra título de capitalização há 10 anos porque diz que rende e ainda pode sortear 1 milhão. Eu fui fazer as contas e ela tem menos dinheiro do que colocou. Como explico pra ela que isso não é investimento?
3: Letícia, você tá certa. Título de capitalização não é investimento, tá? É um produto que mistura economia planejada com sorteio. A maioria desses títulos rende menos que a poupança e, em muito caso, pode devolver um valor menor do que o que você colocou se você resgatar antes do final do prazo. Mas não bota a culpa na sua mãe, tá? Principalmente o pessoal mais velho, que não tinha acesso à internet lá atrás, acabava caindo no papo do gerente do banco, que muitas vezes oferece porcaria pra ele ganhar comissão. E no título de capitalização, o banco tenta seduzir a pessoa com um monte de sorteio de TV, geladeira, moto. Mas a verdade é que esses produtos são comprados com o dinheiro da taxa dos próprios participantes. Por isso que é tão ruim, né? Como é um negócio tradicional pros mais antigos, você vai ter que ir com calma e mostrar na ponta do lápis como outros investimentos rendem muito mais que isso. Mostra pra sua mãe que o título de capitalização rende pouco pra caramba e que o banco usa aqueles sorteios pra tentar seduzir as pessoas, né? Hoje, uma caixinha, cofrinha, até a poupança mesmo, tem uma rentabilidade bem melhor e vão enriquecer sua mãe bem mais rápido. Só que o ideal é você sentar com calma e mostrar pra ela os cálculos pra ela entender melhor, tá?
4: Se você tiver alguma dúvida, manda uma mensagem pra gente no WhatsApp da Mix, 11 9 8 3 4 0 8 mil, e me segue nas redes sociais Primo Pobre no YouTube e arroba Eduardo Feldberg no Instagram.
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0: de volta ao 20 Mix, a BR-040 tem trânsito intenso para quem tá indo em direção ao plano piloto. Pela EPSul, o trânsito também é complicado após o Catetinho, mas na estreito o motorista tem como alternativa a marginal do Parkway para não ficar parado. 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Mix você no trânsito de Brasília.
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0: verdade, um baita hit de 1997. E agora o Bom da Mix avança 2 anos pra frente, quando o Red Hot Chili Peppers lançava o que seria o álbum mais bem sucedido da carreira da banda, chamado Californication, de 1999. A faixa título pra você aqui no baú. 7h47 agora. Bom dia.
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0: and Imitation of Life.
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0: Tô de volta ao 20 mixto pela BR-020. O trânsito é complicado em direção à área central de Brasília. Nesse caso, o motorista que tá saindo agora de Sobradinho tem como rota alternativa a Marginal e seguir assim também pela descida do Colorado. Dessa forma, se conecta a EP-Norte e também a Eixão Norte com mais tranquilidade. 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

0: WhatsApp hoje, é só mandar o seu áudio participar. Eu sou o Diego Barone e já tô de olho aqui nas notificações do WhatsApp da Mix, esperando você mandar o seu áudio e esperando tocar sua música. Quero muito fazer isso. Então vai lá, 11 9 8340 8000. Aí no áudio diga o seu nome, a cidade onde você mora e o som que você quer.
1: Bom dia, Rádio Mix, aqui é o Cláudio de São Paulo. A música que eu gostaria de escutar é Little Less Conversation, do Elvis Presley. Bom dia pra todo mundo.
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0: academia também nesse momento. O Luiz Henrique tá em Bragança Paulista e tem o Wesley de Porto Alegre. Vamos lá, vou colocar mais um áudio no ar e, ó, presta atenção. Sua mensagem de áudio pode entrar no ar a qualquer momento aqui na programação do Pede no Zap. Então continue participando, mandando seu áudio e indicando o som que você quer. 11 9 8340 8000.
1: Sou Adilson da cidade de Caieiras e gostaria de ouvir uma música de Legião Urbana. Escuto a Mix todo dia aqui na obra.
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0: essas respostas sempre com dicas valiosas. Então ouve mais uma aqui, ó.
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2: Diego Barone com mais uma dica pra você. E agora pensa num filme impecável. É o Diabo Veste Prada 2, que está em cartaz nos cinemas. Eu amei. E o mais interessante dessa continuação é que ela não se apegou apenas à nostalgia e à celebração do passado. Existem motivos relevantes e atuais pra contar uma nova história, sim, que é excelente, além da forma competente em que as personagens foram atualizadas. Nessa nova trama, a protagonista Andy, agora jornalista, acabou de perder o seu emprego e vai parar de novo na revista de moda Runaway, onde trabalhou como assistente da desprezível editora-chefe Miranda. A missão da Andy é salvar a reputação da revista por causa de uma publicação ruim que viralizou nas redes sociais, e aqui entra o choque de gerações, muito bem desenvolvido e discutido no filme. Afinal, a revista sofre com vendas baixas e está com dificuldades de se adaptar à era digital, e aqui o longa mexe demais com os sentimentos, principalmente com o medo de ficarmos pra trás, sabe? Olha, é uma produção linda, bem equilibrada, com humor inteligente e algumas alfinetadas. O Diabo Veste Prada 2 em cartaz nos cinemas é sensível, tocante, envolvente, uma delícia de assistir, e tem até uma participação surpresa de uma certa cantora pop que a gente tanto ama. Me segue no Instagram para mais, @ Diego Barone no ar. Lá tem o link para o canal Kryptonita no YouTube, onde eu apresento vários conteúdos desse universo.
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0: Jovem Mix, estou de volta e nesse momento trânsito complicado pela DF-001 em frente à fábrica de refrigerantes. Mais cedo a reversa demorou um pouco mais para ser liberada por conta da neblina, mas agora a faixa já foi liberada. Porém, trânsito ainda intenso. A rota alternativa saindo do Riacho 2 é cortar pela Avenida Sucupira e se conectar ao Riacho 1. 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
3: Mix, agora 8h33, já de volta com o Pede no Zap, abrindo mais uma notificação. Mande o seu áudio também com aquela música que você tá afim de ouvir numa segunda-feira. 11 9 8340 8000.
4: Fala, galera da Mix, tranquilo? Aqui é o Thiago do Rio de Janeiro. Gostaria de pedir, toca uma pra mim em Kings of Leon.
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0: Mix, agora 8h39, Sabrina Carpenter, Expresso.
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0: Vamos lá, vou dar mais um giro aqui pelas notificações do Pede no Zap, pessoas de todo o Brasil participando. A Eliane tá em Sonora, no Mato Grosso do Sul, sempre ouvindo a Mix no

0: 11 9 8340 8000. Quem que tá aqui, hein?
1: Bom dia, bom dia, bom dia. Aqui é o Emerson Tavares. Ô, meu, coloca qualquer uma do Michael Jackson aí pra nós aí, relembrar o rei do pop. Abração aqui do Rio Grande do Sul.
0: Sul, então, já que nós vamos tocar Michael Jackson e, obviamente, vamos voltar no tempo, que tal voltar no tempo? No passo do Moonwalk. 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

0: Mix agora 11 para as 9 é o 21 Pilots, a música Stress It Out. 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
0: Quem mais tá aqui, hein? Eu só de olho nas notificações aqui, você mandou áudio, eu já identifico, já ouço você aqui e é muito legal poder receber tanta

0: aqui no Zap da Mix. 11 9 8340 8000.
1: Bom dia, galera da Mix. Aqui é o Chagas Rodrigues de Esperantina, no Piauí. Gostaria aí de pedir uma música aí do Harrison. Qualquer um aí. Bom dia e um abraço a todos.
0: Piauí, grande Chagas, qualquer uma do resto. Então vamos terminar o programa mais tranquilo com Save Me. Essa aqui também vai bater a nostalgia, hein?
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0: 9 ao BTS Swim. 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E acabou. Obrigado você que participou e ouviu mais um Pede no Zap. Espero que o programa de hoje tenha dado o gás que você precisa pra começar bem a semana. 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Pede no zap. De volta hoje, às 8 da noite. 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Ó, notícia excelente pra você, viu? Ed Sheeran anunciou que vem ao Brasil, a venda de ingressos começou e, como a gente já imaginava, os tickets esgotaram muito rápido. Por conta disso, o Ed Sheeran anunciou uma nova data extra de show em São Paulo. Ou seja, além do show que o cantor vai fazer no dia 5 de dezembro, o músico também confirmou uma outra apresentação no dia seguinte, portanto, dia 6 de dezembro, os shows acontecem no Allianz Parque em São Paulo. Lembrando que o Ed Sheeran está em turnê divulgando o novo álbum dele chamado Play, o oitavo disco da sua carreira. E uma outra coisa bacana é que os shows do Ed Sheeran contam com a abertura do Phineas, que é o irmão da Billie Eilish. A venda geral de ingressos para o show extra do cantor começa então no dia 14 de maio no site da Eventim. Então, se você acha que vale a pena a viagem até São Paulo para curtir o Ed Sheeran, e olha, eu preciso dizer, eu já fui no show do Ed Sheeran alguns anos atrás e a experiência é incrível, um dos melhores shows que eu fui na minha vida, então vale, tá? E para saber mais sobre a vinda do músico e curtir outras notícias do mundo do entretenimento, vai no nosso site, radiomixfm.com.br. 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

0: Tô de volta, ouvinte Mix, e nesse momento ainda tem bastante lentidão pela Avenida Elmo Cerejo pro motorista que tá indo em direção ao plano piloto. A rota alternativa é a via de ligação QNL e QNF, depois pista ao norte. Dessa forma, se conecta tanto a via estrutural quanto a EPTG, pegando menos lentidão na manhã dessa segunda-feira. 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

0: Mix agora 9:28, som do Justin Timberlake, Say Something.
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0: Bora lá, Vente Mix, tô de volta e nesse momento bastante lentidão na ligação do Eixão Norte com o Eixão Sul. Isso por conta das obras próximo ao buraco do Tatu. A melhor alternativa é seguir pela VL2, passar pelo buraco do Tatuí. Dessa forma, se conectará a Sul com mais tranquilidade. 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

0: Tô de volta ao 20 Mix e nesse momento Ponte JK, destino Guimarães, também Ponte das Graças, com trânsito tranquilo em direção à Via L4 Sul. O motorista passa sem dificuldade pelas três em direção ao plano piloto. 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

0: Mixel Lenny Kravitz Fly Away. Faltando 5 minutos para as 11 já já. Depois do intervalo, a gente mata saudades de 2009.
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9: Ouvinte Mix, nesse momento céu nublado, mas sem previsão de chuva, de acordo com o IMET. Sensação térmica em 20 graus Celsius, vento soprando a 10 km por hora, nebulosidade em 80%, umidade relativa do ar em 71%. Para hoje, a previsão de temperatura máxima é de 27 graus Celsius. 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

0: 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E agora é aquela hora que a gente mata a saudade aqui, ó.
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0: dessas, foram três das mais pedidas por você em 2009. A qualquer momento tem mais.
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0: Mix e o som de Evanescence, Bring Me To Life, são 11h24.
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0: Ventimix, nesse momento, trânsito tranquilo pela Via Estrutural, EPTG e também EPNB, para quem tá saindo de Taguatinga, Ceilândia e Samambaia, indo em direção ao plano piloto. Nesse quase horário de almoço, dá para escolher uma das três vias para chegar ao plano sem complicações. 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
2: E a Copa do Mundo desse ano tá chegando e promete ser simplesmente gigante. Isso porque pela primeira vez teremos 48 seleções na disputa. Você lembra que antes eram 32, né? Bom, claro que isso aumenta o número de jogos, mas aumenta também a emoção. Ah, e tem mais um detalhe, pela primeira vez na história a sede será tripla: Estados Unidos, Canadá e também México, recebendo os jogos do Mundial. É uma Copa espalhada pela América do Norte. Olha, já dá até pra imaginar como é que vai ser o clima da festa do futebol.
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tarde, tô na área com reflexo de acidente no cruzamento do Pistão Sul. Pra quem deixa a Avenida Comercial e vai subir sentido Águas Claras, trânsito com uma faixa interditada. Já quem está deixando a KS3 e vai descer sentido Taguaçu, vai encontrar o trânsito com duas faixas interditadas. Pra desvio, melhor conexão nesse momento seguindo por trás do shopping. 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

Motorista Mix, e agora tem alerta de obras pela DF-180, onde a faixa da direita segue interditada em cima da ponte na ligação com a Visceral sentido BR-070. Pra você que tá pegando essa via pra seguir sentido setor de indústrias, atenção! Tem um pequeno desvio na via e o trânsito tá cheio, então fique atento. Ainda assim, sem maiores complicações pra quem passa desse trajeto e vai fazer o balão pra descer sentido Santo Antônio. 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
1: Mix agora meio-dia e 33. O Baú Express dessa vez tá chegando com uma música do ano de 2002, que foi um marco no hip hop, Lose Yourself, do Eminem. Foi a primeira música do rap a levar o Oscar de melhor canção original do filme 8 Mile. Sabe uma curiosidade? É que o Eminem escreveu a letra nos intervalos das gravações do filme, usando um pequeno estúdio no local para gravar. E não apenas definiu a carreira do Eminem, mas também consolidou esse som como uma das mais motivacionais do mundo, usada frequentemente em situações de alta pressão. Vamos relembrar?
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0: Mix e o som da Billie Eilish, World Power, faltando 5 minutos para uma.
1: Pergunte ao primo pobre. Pergunta do Zé Carlos de Teresina. A minha filha vai fazer 1 ano. Minha esposa quer pegar um empréstimo de 8 mil reais pra fazer uma festa de princesa. Eu acho loucura. Prefiro botar no tesouro pra ela ter no futuro. Como convenço minha mulher sem parecer pão duro?
2: Zé, esse tipo de situação é complicada. Primeiro porque a gente pode ter 2 perfis aqui. Talvez sua esposa tá pendendo mais pro lado emocional da coisa, enquanto você tá tentando ser mais racional. E o desafio é justamente conseguir equilibrar essas duas coisas. Sua esposa tá disposta a se endividar? Porque isso não vai ser só uma festa. Pra ela vai ser um momento marcante, uma memória inesquecível. E pra você, vai ser uma festinha que vai durar 4 horas, mas a dívida vai ficar por meses. Então o ideal é pensar como a gente pode fazer uma coisa legal sem lascar o futuro da nossa família. Fazer uma dívida de 8 mil pra uma festinha é muito dinheiro. Mas só pensar no futuro sem aproveitar o presente também é ruim. Então tenta ser um marido sábio e propõe um meio termo. Uma festa mais barata, num lugar mais barato. Não adianta querer fazer o que os ricos fazem, mas depois se lascar por 12 meses, né? Tenta fazer um negócio legal, especial, bem decorado, mas talvez num salão de festa do prédio de algum conhecido, fazer alguma coisa que fique dentro de um orçamento saudável. E independente de quanto vocês forem gastar, tenta gerar esse dinheiro, Zé, por meio de uma renda extra, em vez de simplesmente fazer empréstimo e contrair dívida. Sua esposa tem razão e você também tem razão. Só precisa agora equilibrar isso, porque só pensar no presente ou só pensar no futuro nunca é o melhor caminho.
3: Se você tiver alguma dúvida, manda uma mensagem pra gente no WhatsApp da Mix 11 98340 8000, e me segue nas redes sociais, Primo Pobre no YouTube e @ Eduardo Feldberg no Instagram.
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0: Bora direto pro Pistão Sul bater um papo com quem já pegou o reflexo do acidente que eu comentei mais cedo. A via agora segue liberada, a DR ainda está no local fazendo atendimento e uma faixa segue interditada pra quem tá descendo de Águas Claras pra Avenida Comercial. Então fique atento. Já quem tá descendo sentido Taguatinga Norte não tem mais dor de cabeça e pode investir inclusive na pista marginal. Outra opção de rota, pegar a conexão com a Avenida Sandu. 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Mixe você no trânsito de Brasília.
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0: aí seu nome completo, mais a hashtag prêmio do mês na Mix no nosso WhatsApp 11 983 408 mil, e a gente vai saber o resultado no dia 31.
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0: Pode no nosso WhatsApp 11 98340 8000.
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3: E a Copa de 2026 deve marcar o último grande encontro de duas lendas, Lionel Messi e Cristiano Ronaldo. Os dois, que dominaram o futebol mundial por mais de uma década, seguem sendo referências. Mas por enquanto, em termos de Copa, o Messi leva vantagem, afinal, ele foi campeão na última, lembra? Já o Cristiano Ronaldo ainda não ergueu o caneco da FIFA, mas você sabe que o português é persistente e não tá nem um pouco afim de abandonar o futebol sem esse título. Mas aí eu deixo a pergunta, quem leva essa? Lionel Messi ou Cristiano Ronaldo? Olha, eu como bom brasileiro, acho que nenhum dos dois. Fala aí.
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7: Como diz o ditado popular, neblina que baixa, sol que racha. Máxima esperada para hoje de 29 graus. Clima de Brasília já esquentou bastante. O início da manhã foi bastante gelado, com névoa e também mínima na casa dos 15 graus. Nesse momento, os ventos sofrem

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1: Para quem sai de Planaltina e dos condomínios e desce sentido viaduto de Sobradinho. Já na conexão com a Ponte do Bragueta, esse trânsito tem maior agitação por conta do acesso ao trevo de triagens norte, mas sem bloqueios. Diferente de quem passa no buraco do Tatu, que tem reflexo de obras. Por conta disso, o trânsito segue bastante cheio na região. Roda alternativa, seguir pelos eixinhos. 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

0: positivo, dá pra dizer. Mbappé, como dizem, vem com sangue nos olhos e é um fortíssimo candidato a ser um dos melhores dessa Copa.
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1: E se tem alguém pronto pra brilhar nessa Copa, esse alguém é Kylian Mbappé. Olha, o francês chega voando pra 2026, com velocidade absurda e aquele faro de gol. Falando em faro de gol, na última Copa do Mundo ele fez um hat-trick na final. Sim, marcou 3 vezes, mas não ficou com o título. Só por esse motivo.

0: Mix, agora 2 para as 3, Lolly Young, Messi aqui na sua tarde na Mix.
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0: Mix agora 3 e 4, começando mais uma edição aqui do Super Mix. 40 minutos de música sem nenhum intervalo. Tem a caixa de som Bombox da Aiva. Último dia do mês que eu sorteio, então manda lá, WhatsApp liberado, 11 983 408 mil. Seu nome completo e a hashtag prêmio do mês na Mix.
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0: Mix agora 2 para as 4, Swedish House Mafia com Savage Love. Aliás, falou aqui também o som da Vintage Culture, teve Taylor Swift, Swedish House Mafia, que foi esse som agora com Save the World, e já tem muito mais, não sai da Mix não.
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2: Pergunta do Gustavo, de São Paulo. Duda, eu sou motorista de aplicativo. O carro alugado tá caro demais e fui ver de financiar um usado, mas pediram 40% de juros ao ano. Vale a pena assumir essa bucha pra ter algo que é meu? Ou o aluguel ainda é um mal menor?
3: Gustavo, quem segue meu canal sabe que eu raramente sou a favor de aluguel de qualquer coisa. Porque no aluguel você fica pagando por um tempão por um negócio que nunca vai ser seu. No seu caso, se você puder financiar um carro, vale mais a pena. Tem vários vídeos lá no meu canal com todos os cálculos mostrando como até pra quem trabalha como motorista de aplicativo, vale mais a pena financiar seu carro do que ficar alugando, porque o aluguel de um carro já é caro. E se você usa o carro pra trabalhar, aumenta mais ainda. O problema é que no seu caso a loja tá enfiando a faca nos juros do financiamento, tá? Hoje, os juros de um financiamento de carro estão na faixa de 26, 28% ao ano. Então, você tem que ver se essa loja cobra valores abusivos mesmo ou se é porque o seu score tá muito baixo. Quando o nosso score tá baixo, os bancos acabam aumentando os juros por não terem certeza se você vai pagar direitinho as parcelas ou não. Então, pesquisa melhor, vê como ficaria o financiamento em outras lojas e vê como é que tá o seu score, tá? Se tiver vermelho, tenta melhorar isso e, enquanto isso, dá uma olhada no preço de outros carros, em outros locadores, para ver se consegue um aluguel mais barato até liberarem o seu financiamento.
4: Se você tiver alguma dúvida, manda uma mensagem pra gente no WhatsApp da Mix, 11 98340 8000, e me segue nas redes sociais, Primo Pobre no YouTube e @ Eduardo Feldberg no Instagram.
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0: Essas foram três das mais pedidas por você em 2011. 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
1: E nessa Copa do Mundo, a seleção brasileira chega com cara nova e muita velocidade. O nome da vez é Vinícius Júnior, que vive grande fase e também na expectativa de ser o nosso protagonista. É, mas a missão não é assim tão fácil, né? A missão é simplesmente buscar o Hexa. Com o Brasil mais agressivo, mais rápido e com aquela ousadia que o torcedor gosta, claro. Vamos ficar na torcida. 2026, que venha o Hexa.
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0: Fala, galerinha da Mix. Boa tarde, Andressa Mendonça chegando com as nossas primeiras atualizações e já com alerta de acidente, viu? Aconteceu mais cedo no Pistão Sul sentido EPNB na altura da saída da via Boca da Mata. Apesar de ter sido mais cedo, ainda seguem os reflexos dessa ocorrência na via. O motorista que deixa Ceilândia, Taguatinga, tem como rota alternativa ir pela via de ligação com o Samambaia. 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

0: Mix agora 4h36. Rolou Luiz Capaldi, Summer Loved.
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2: Diego Barone falando agora do filme Billie Eilish, Hit Me Hard and Soft, em cartaz nos cinemas, que tem como objetivo trazer uma amostra cinematográfica dessa turnê super bem sucedida da Billie. Eu fui assistir e já vou falar logo de cara. Nunca tinha visto um show ao vivo desse jeito no cinema. É impressionante, de dar suspiros mesmo, capaz de impactar até quem não é tão ligado ou ligada à carreira da Billie. É uma imersão muito eficiente, inovadora, intensa, explosiva, fruto do genial James Cameron, que dirige o longa, um cara conhecido por filmes como Titanic e Avatar, e também por ser um cineasta que sempre amou as inovações tecnológicas, e nesse aspecto ele usou e abusou, e entregou até mais do que se esperava. Agora, entre as músicas, existem os cortes de bastidores, claro, e apesar de ter muitas cenas interessantes e emocionantes da Billie, e seus sentimentos e interações dela com o diretor, achei que faltou se aprofundar um pouco na intimidade dela, sabe? Se aprofundar de verdade. Parece tudo muito bem controlado, e isso pode decepcionar quem é muito fã, mas acredito que não deixa a experiência menor. Afinal, o foco é a música e o momento da sua carreira. O filme Billie Eilish, Hit Me Hard and Soft está nos cinemas. Me segue no Instagram para mais, @DiegoBaroneNoAr. Lá tem o link do canal Kryptonita no YouTube, onde eu apresento vários conteúdos desse universo.
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0: agora 2 para as 5, Skank, tanto.
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0: de volta com mais atualizações, agora com boas notícias, viu? Primeiro, a Avenida Elmo Cerejo, para quem tá indo sentido EPTG, a via já foi liberada das manutenções que estavam acontecendo próximo ao túnel Rei Pelé. Outra via que também foi liberada é o pistão sul do acidente que aconteceu mais cedo, porém ainda segue com reflexos no trajeto. 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
1: Mix agora 5h20, encerrando aqui com Bibi Rexha, New Religion, música número 1 dentro do Top Mix.
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1: E o Ed Sheeran anunciou que vem ao Brasil e a venda de ingressos começou. E como a gente já imaginava, os tickets esgotaram rapidinho, né? Por conta disso, o Ed Sheeran anunciou uma nova data extra de show em São Paulo. Ou seja, além do show que o cantor vai fazer, dia 5 de dezembro, ele também confirmou outra apresentação no dia seguinte, portanto, no dia 6 de dezembro. Os shows acontecem no Allianz Parque, em São Paulo. Lembrando que o Ed Sheeran também está em turnê divulgando o novo álbum dele, chamado Play. E o oitavo disco da carreira.
0: 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E os Estados Unidos serão o coração da Copa do Mundo, com a maioria dos jogos acontecendo no país. Cidades como Nova York, Los Angeles e também Dallas entram forte nesse circuito. Com estrutura de ponta, estádios gigantes e expectativa de casa cheia, os norte-americanos, que são acostumados com grandes espetáculos, prometem também uma grande festa no futebol. Algo que já aconteceu na Copa de 1994, lembra? Então, esse Mundial o Brasil venceu. Portanto, fica nossa torcida que em 2026 nossa seleção venha dos Estados Unidos com mais um caneco, nosso Hexa. 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

0: sobre a BR-040, que tem bastante congestionamento antes mesmo da PRF, pro ouvinte que tá indo sentido Valparaíso Ocidental. Já pra quem vai acessar Santa Maria, uma rota alternativa é seguir pelo viaduto do Catetinho, depois DF-480, pra conectar com a DF-483 e acessando pela Avenida Alagado. 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
7: 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Simbora curtir um Mix Tudo enquanto atualizo sobre esse trânsito para quem tá deixando Samambaia e Recanto das Emas, seguindo o sentido viaduto do Periquito, encontra retenção na altura da fábrica de rações, isso por conta do semáforo em conexão com a DF-475. A sugestão pro motorista escapar desse trecho é seguir pela Avenida Riacho Fundo 2. 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
0: Bom final de tarde, uma ótima semana, meu povo lindo, tudo certo? Sim, sou eu, Roberto Reis, Caco Grandino, boa noite, querido.
2: Muito boa noite, Roberto Reis, e ó, vocês estão ligados que a nossa querida Gia, ela acabou de casar esse final de semana, foi um festaço, agora ela tá de lua de mel, e quem fica comigo aqui no Mix Tudo agora, nessa jornada, é o nosso querido Roberto Reis.
0: Tamo juntos, é uma honra, vai guiando aí, tá? Vai me dando o caminho das pedras, querido. Caco, fala uma coisa direto aqui, porque é o assunto hoje. A Copa tá chegando, e hoje vamos falar desse esporte que move o nosso país, o futebol. Você tá sabendo da novidade? Eu preciso contar uma novidade pra todo mundo.
2: Eu tô querendo saber, hein? E eu tô curioso também, Raiz.
0: Sente, isso aqui é um hino. Gente, a Mix vai transmitir os jogos do Brasil nessa Copa do Mundo. E quem vai narrar é uma dupla famosa da internet. São os caras do Charla Podcast, o Bruno Cantarelli, que bota fogo na bola, e o Beto Júnior. Vai ser incrível.
2: Ó, eu já tô ansioso, Raiz. E a galera tá ligado que pode acompanhar tudo que tá rolando na Copa, nos Jogos do Brasil também, nos canais da Rádio Mix, nas redes sociais, porque a gente vai ter um mês de muita novidade, Raiz.
0: Cara, vai ser muito. E pra aquecer, hoje a gente tem a presença do nosso parceiro. Ele já é da casa, é o King Lion. O nosso locutor que sabe tudo. Tudo de futebol. Tanto que ele está gravando os boletins da Copa que você, ouvinte da Mix, já deve estar ouvindo em todo o Brasil, em qualquer lugar. Luciano Leão, você não sabe. Eu sinto um frio na barriga, cara. Porque eu aqui fazendo esse horário com você, eu não posso errar, irmão.
3: Ah, mas o que é isso?
0: Eu não posso errar, bicho.
3: Você vê a humildade do cara.
0: Não, cara.
3: A humildade é a responsa que ele joga pra nossa equipe.
2: Não, gente, vocês estão falando de vocês dois aqui e eu nesse meio daqui dos dois maiores locutores desse país, cara.
3: Aqui é time de Copa do Mundo, é time preparado, é time com potência mundial. E falou futebol, você sabe que eu venho mesmo. O Andrezão me chamou, falei, vou, mas é claro que eu vou. Se não me chamasse, eu vinha na mar.
2: Ah, a gente mandou.
3: Se tem futebol, a resenha, eu tô junto.
2: Ó, a gente mandou buscar, hein? Hein, Raiz?
0: Exatamente.
3: Foi convocado.
0: Cara, e aí, quando você soube que a Mix ia transmitir os jogos do Brasil nessa Copa de 2026?
3: Cara, ainda mais com a equipe do Charla, meu amigo. Falei, cara, aí,
0: ele
3: deu
0: é incrível,
3: match.
0: Né? O Bruno Cantarelli é um animal, cara.
3: Os caras arrebentam, deu match. Falei, aí sim, aí é Mix, por isso o melhor mix do Brasil, meu velho.
0: E aproveitando então,
2: A gente não poderia começar essa semana, que a gente tá quase lá, né, Raiz? A Copa é logo ali, já começa em junho. E aí, pra começar o Mix Tudo nessa semana, a gente vai falar dos personagens históricos do futebol. Ou seja, a gente vai relembrar aquelas histórias de quem fez aquele barulhaço pelo Brasil, aqueles momentos que marcaram a sua vida.
3: Tem muita história, hein?
2: É, muita história. Tem mais aquelas decepções.
0: Sem briga e sem cartão vermelho.
2: Não,
0: tá?
2: Pelo amor de Deus. E sem dar aquela entrada por trás, né? Na Canela também, em Paulistinha, pelo amor de Deus. Temos o VAR aqui. Inclusive, temos o André aqui, a Yas, os nossos produtores estão aqui pra não deixar, ó, nenhum lance passar, porque hoje o papo é futebol, hein?
0: Então a gente quer saber, ó, quais são os nomes do futebol que mais te marcaram? Olha, eu sei que são muitos, mas você vai ter que escolher. E também conta pra gente uma história que você viveu, né, com o futebol, que você pode compartilhar. Tenho certeza que você, ouvinte da Mix, tem alguma coisa pra contar. Então já manda sua mensagem pro nosso Instagram, @mixtudonamix, uma mensagem de áudio, gente linda. Você precisa entrar no ar, faz o seu show e acesse a nossa live no YouTube da Rádio Mix, que você vai ver a galera aqui. Aliás, já tem uma galera aqui, a Mata da Eski, o Rodrigo Silva, quem mais aqui? Henrique Douglas, só falta você então. Vai lá, YouTube da Rádio Mix, youtube.com/RadioMixFM. Esperamos você então, porque começou e o nosso juiz apitou.
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1: Blinks, agora são 6h14, a gente curtiu Blink 182 com I Miss You. Estamos aqui no Mix Tudo, hoje uma segunda bem bacana, porque hoje tivemos aí os 50 nomes, né, Luciano, né, Cafu?
2: Opa, que já tem a prévia, hein?
1: Que o Ancelotti já fez uma prévia, enfim. Então, o nosso assunto não poderia ser outro, né? É a paixão do nosso país, que é o futebol. E hoje a gente vai trazer ele. O cara é diretor e roteirista. Ele produziu a série documental Romário, o Cara, de 2024. Depois veio com outro documentário, A Máfia do Apito, pra você ver como o cara manja pouco de futebol. E também a gente pode dizer que um pouco ali da... quando a gente tá por trás ali da cortina,
2: bastidores.
1: Os bastidores, exatamente. E agora ele vai trazer um novo trabalho que vai ser lançado em breve, mas ele vai contar tudo. Vai Brasil, é o nome, Bruno Maia, seja muito bem-vindo, querido.
3: Muito obrigado,
1: cara,
3: prazer,
1: é uma honra.
3: Não, a honra é minha aqui, que cresci ouvindo essa rádio, né? Faz tanto parte da minha geração, do Caco também, assim, tanta gente que cresceu com a Mix e tá aqui hoje falando pro Brasil inteiro, inclusive mandando um beijo pras minhas tias na Bahia também.
1: Cara, tá ouvindo, opa, Salvador.
3: Minha tia Ângela, minha tia Neuza estão lá ouvindo, bugadinhas aqui com a gente.
1: Muito bem. Querido, é o seguinte, vamos falar sobre esse projeto que é o Vai Brasil. Você teve muito contato com o Ancelotti. E a Mix vai transmitir aí, a gente quer saber de curiosidade sobre o Ancelotti, de tudo isso. Mas vamos por partes, né? Esse projeto mostra aí os 12 meses finais de preparação da nossa seleção. É uma parceria da CBF com a produtora Field the Match. E você também foi diretor de marketing do Vasco. O Vasco é o seu time do coração?
3: O Vasco é a maior instituição sobre a face da Terra.
2: tá explicado já.
1: Cara, agora
2: deu pra ver que é flamenguista, né?
1: É, lógico.
2: Eu achei que era o Corinthians, cara, mas tudo bem, pode ser o Vasco.
1: Cara, agora, ok. Velho. O cara
3: hoje, né?
1: É bom no futebol, sabe tudo, os bastidores, mas ele começou a carreira na música. É amigo do Daniel Ferro, diretor de documentário dos Raimundos, e fez trabalhos pro NX0. Como assim?
3: Eu não tive, o Daniel que fez, né? O Daniel, parceirão do NX0, eu nunca tive a chance. Quem sabe a partir de agora, na próxima, alguém dos caras aí me chamam pra estar com o
2: já
3: Daniel.
2: Já tá fazendo
3: também.
2: Meio campo aqui, ó.
3: Já tô, vem aqui, isso.
2: Já tá feito um contato. E, aliás, desse projeto novo, eu fiquei sabendo que a gente tava trocando ideia ali nos bastidores, que não é só a parte de direção, de roteiro, né, da idealização de tudo, mas também tem a parte musical que você tá começando a desenhar.
3: Ah, legal, cara. Eu quando era moleque, sonhava em ter uma banda tipo NX0. Só que eu não tive esse talento, essa sorte.
2: Ah, que isso, às vezes acontece.
3: E aí segui outros caminhos, mas acabou que fazendo filmes, fazendo séries, a gente tem que criar trilhas sonoras, e em algum momento isso foi voltando comigo ali, de pegar os instrumentos e tentar ajudar a contar nessa outra linguagem o filme que eu estava dirigindo. E comecei a fazer algumas trilhas e tal, e agora no Vai Brasil é uma... também isso. Tem isso, tô com a trilha...
1: Vai ser um documentário diferente, é isso?
3: Brasil.
1: É isso, que vai ser o futebol junto com a sua veia, que pode ser o quê? Um pouco pop, um pouco rock and roll? O que vai sair daí?
3: Bem mais pop, mas eu tô fazendo a trilha junto com o João Brasil e com o Pretinho da Serrinha. Então, cara, do funk e um do samba, então...
1: Muito bom.
3: Então, um negócio bem legal, mas assim... cara, é uma série, como você falou, a gente ficou um ano aí acompanhando, desde que o Ancelotti pousou no Brasil, a nossa série começa nesse momento, né? E a gente viajou o mundo aí com a seleção ao longo desses 12 meses, acompanhando todo esse processo de preparação. Ele pegou uma seleção muito desacreditada, em crise, e teve pouco tempo para preparar a gente para uma Copa do Mundo em que há muita expectativa, porque o Brasil tá 24 anos sem ganhar.
2: 24 anos.
1: Já é o maior
2: período, igualando até 94.
1: É, que foi 70 e 94.
3: Foram 24. Onde a gente quebrou esse tabu vencendo uma Copa nos Estados Unidos, o que...
2: Existe algo em comum.
3: Aumenta a expectativa. Então, assim, a gente ficou esse ano todo aí acompanhando, e vamos lançar agora a série antes da Copa do Mundo. É realmente um produto pra galera entender.
1: Entendi.
3: Em que pé essa seleção tá.
1: Olha, tudo isso que você tá falando, me vem uma pergunta à cabeça. O Ancelotti fez uma macarronada pra você?
3: Não.
1: Porque criou aí, deve ter sido criado uma, né, cara, uma camaradagem nos últimos 12 meses, porque além dos jogadores de futebol que estão ali, você deve ter sido um dos caras que ele também mais viu ali, com a câmera, segurando aquela coisa.
3: É, não sei se
1: como
3: ele
1: é que foi?
3: Muito da ideia.
2: Tem que expor os caras, né? É um trabalho difícil mesmo, cara.
3: Pois é, assim, na verdade é muito bacana a gente estar tendo esse acesso, com uma parceria com a CBF, mas uma das coisas que eu acho mais legais é que a gente não é parte da seleção brasileira. Então eu não sou brother do Ancelotti. A gente é uma produtora que teve o acesso a estar lá, mas tem uma certa distância. Então, por exemplo, mais que a gente filme vários bastidores, eu nunca durmo no mesmo hotel da seleção brasileira, a gente se afasta, a gente tem uma rotina diferente, pra poder manter algum olhar
0: neutro, mas, imparcial.
1: Olhar jornalístico da coisa,
3: né? Eu não sei se neutro, se imparcial, se jornalismo, mas assim, um olhar que não é comprometido a ser parte daquilo, né? É óbvio que a gente se envolve, todo mundo tá trabalhando, acaba dividindo o próprio sonho dos atletas, quem tá ali de que a gente venha a ser campeão. A gente já tinha esse sonho antes, né? Somos torcedores brasileiros antes de mais nada. Mas é isso. Então a gente, óbvio, se encontra muito com o Ancelotti. Mas vou dizer que ele não sei se ele queria muito ser filmado tanto assim.
2: Agora, Bruno, uma pergunta. Já vou jogar aquela braba. Você que acompanhou a preparação, tudo, né? Viu ali cada passo que a seleção deu ao longo de todos esses 12 meses. Você como um torcedor, você tá na expectativa?
3: O Hexa vem.
2: O Hexa vem?
3: Vem muito.
2: Aí sim!
3: A Mix vai transmitir ao vivo.
2: Era essa resposta que eu queria.
3: A Mix vai transmitir ao vivo dia 19 de julho, a final com o Brasil ganhando, com certeza.
1: Vem muita coisa por aí. Agora deixa eu falar uma coisa bem bacana. Hoje a gente tem estreia da nossa programação pra toda a Rede Mix de rádio. Bora ouvir esse som? Então, pela primeira vez a Mix, um som que você vai ouvir na nossa programação, que é incrível. Bora!
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2: Mix e mais uma novidade pra todo o Brasil aqui na Rede Mix. David Temos, a gente curtiu Rain Dance. Hoje o nosso papo, queridos, é futebol. Porque os 50 nomes saíram. Eu tô com essa coisa dos 50 nomes porque eu sei que muitas pessoas estavam esperando, né, ver certos nomes, ouvir certos nomes. Mas a gente tá com um cara que entende muito e vai contar muita coisa pra gente até às 7 da noite, que é o Bruno Maia. Bruno, ele é diretor e roteirista e em breve vai falar aqui pra gente até às 7 da noite, com certeza, sobre esse trabalho novo que vai ser lançado, que é o Vai Brasil, que ele acompanhou aí a nossa seleção e o Ancelotti. Ô Bruno, Ancelotti ou Ancelotti?
3: Ancelotti, eu não sei pronunciar, cara. É um jeito, eu não falo meu italiano.
4: Ó, ele é quase meu tio, né? Eu já contei isso pra vocês.
3: Você é italiano, né?
4: É quase meu tio.
5: Grandino.
4: Não, não é só Grandino.
5: Não.
4: Meu sobrenome é Conrado Lancerotti.
5: Corria!
4: Grandino.
3: É,
4: cara. É, eu sou Lancerotti, cara. Então, aí tirou o A, ficou Ancelotti. Aí colocou também, tirou o R ali, colocou um A, ficou Ancelotti.
5: Tá do lado.
4: Tá do lado, né?
5: Tá batendo bola junto.
2: Já tô vendo então que daqui a pouquinho, cara, vai estar tudo em família, segura.
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0: Boa noite, ouvinte Mix. Andressa Mendonça de volta, atualizando sobre o Pistão Sul, que tem bastante congestionamento para quem segue sentido EPNB. Isso por conta de um acidente que aconteceu mais cedo, envolvendo duas vítimas, de acordo com o DR. Até o momento, se aguarda a finalização da perícia. O motorista que deixa Taguatinga pode seguir pela via de ligação com Samambaia ou DF-459. 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

0: vai explicar pra gente quem pode entrar nesse programa e como funciona. Só trazendo boas notícias, né, Fabi? Boa noite, querida. Tudo bem?
1: Boa noite, Raiz. Boa noite pra todo mundo que tá ligado aqui no Mix Tudo. Estou bem e todo mundo vai ficar também, porque conseguir desenrolar suas dívidas é o que todo mundo quer, né? O novo Desenrola foi criado aí pra pessoas com renda de até 5 salários mínimos, o que gira aí em torno de 8 mil reais. Essas pessoas podem renegociar suas dívidas no cartão de crédito, no cheque especial ou crédito pessoal, com atrasos entre 90 dias e 2 anos. A renegociação, Raiz, prevê um parcelamento em até 48 vezes, taxa máxima de juros de 1,99% ao mês e prazo de até 35 dias para o início do pagamento. Uma vantagem que é muito legal, né, de fazer a renegociação é que são concedidos descontos entre 30% e 90% sobre o valor da dívida.
0: Já então, ajuda, hein?
1: O valor é um desconto muito bom. E a adesão ao programa é feita pelo site ou pelo app do banco em que a pessoa tem a dívida, né? No app do PicPay, por exemplo, você encontra o Desenrola na área de renegociação. É só acessar para ver todas as condições disponíveis e renegociar a sua dívida.
0: Parece que tá fácil demais, então vamos para cima. E você consegue falar pra gente, né, se tem alguma condição especial que o PicPay vai oferecer para incentivar o cliente a aderir ao Desenrola?
1: Sim, Raiz, olha, no PicPay, quem aderir ao Desenrola tem cashback depositado na conta de até 30% do valor renegociado, limitado a R$ 50,00. E taxa máxima de 1,45% ao mês, que é melhor que a taxa exigida pelo governo de 1,99%. E aproveitando, o banco também está lançando o Credback, que é uma oferta voltada para restabelecer o limite de cartão de crédito para aquela pessoa que passou aí por momentos de dificuldade. E nesse caso, clientes que não são elegíveis ao novo Desenrola Brasil também podem ter acesso a esse benefício se escolherem renegociar suas dívidas com o PicPay.
0: E agora aquela boa notícia, né? Até quando os ouvintes que têm dívidas, que estão muito afim, né, de limpar o nome de uma vez, podem aderir a esse programa, Fabi?
1: Olha, Raiz, a previsão é que dure aí 90 dias ou até quando durarem os recursos destinados a esse programa. Ou seja, né, o ideal já é se programar o quanto antes, olhar as condições para fazer essa adesão, né, e recuperar sua saúde financeira, que é o que todo mundo está querendo. Lembrando que toda a jornada de renegociação já está disponível para clientes elegíveis no app do PicPay e no site renegociação.picpay.com. O processo é muito simples, é muito transparente, para que qualquer cliente visualize aí a condição mais vantajosa e tenha muita clareza, né, nessa visualização.
0: Que é o mais importante, exatamente. Exato. A clareza, muito bom.
1: Isso, e ele vai poder ver direitinho quais são os descontos aplicados, quais são os valores finais e também o impacto que essas parcelas vão trazer aí no orçamento na hora da contratação.
0: Muito bom, a gente falou do novo Desenrola Brasil, hoje aqui não é da sua conta, a Fabi sempre trazendo boas notícias, né? Sempre coisas boas rolando. Querida, muitíssimo obrigado e amanhã a gente espera mais boas notícias aí pra quem é ouvinte da Mix e também cliente do PicPay. Um beijo pra você, até.
1: Beijo, Raiz, até amanhã.
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Gente, o Brasil vai desenrolar no futebol, com certeza, mas um dos assuntos mais comentados nos últimos dias é o novo Desenrola Brasil, que é o programa do governo federal voltado para a renegociação de dívidas. A Fabi

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1: Mix agora são 6h36, Creed, Don't Stop Dancing. Se você soubesse, querido ouvinte, querido ouvinta, a resenha que tá sobre futebol aqui nos estúdios, porque hoje é o nosso tema, a gente tá recebendo aqui o Bruno Maia. O Bruno vai falar daqui a pouquinho também sobre esse documentário que vai ser lançado em breve. O cara manja tudo de futebol. Agora eu tenho aqui Luciano Leão e Caco Grangino, que são dois caras que estão falando aqui sobre todas as seleções, sobre tudo. Então, vamos continuar essa resenha aqui pro ouvinte da Mix, que agora tá ligado no carro, em casa e tal. Vamos lá. É, eu já quero, eu quero uma opinião do Bruno. É uma pergunta que tá fora aqui do contexto. A sacolada da Itália, irmão. Mais uma vez fora da Copa. Né? O que que aconteceu com a Itália?
2: É, eu acho que é essa terceira Copa, se não me engano, que a Itália ficará de fora, né? É uma pena para a Copa do Mundo. Óbvio que aumenta a nossa chance quando grandes países não estão disputando, mas eu acho que é muito ruim. Na Copa do Mundo, o mais legal é estar todo mundo ali, você poder encontrar.
1: As grandes potências do futebol, né, cara?
2: Eu acho que eles têm passado por um processo bem complicado, assim. O futebol italiano passou por muitas crises também financeiras nos últimos anos, de regulação e tal. Acho que eles acabou refletindo um pouco na formação de jovens lá e dificultou um pouquinho esse processo. Mas agora estão dizendo até que talvez o Guardiola vá pra lá depois da Copa, aí pode ser uma boa.
3: Ô, Bruno, essa questão que você falou dessa crise que tá rolando na Itália, né, na seleção italiana, que não foi pra Copa novamente, você acha que tem a ver muito com a má administração do futebol ao redor do mundo?
2: Em geral, exatamente. Cara, eu admito pra você, eu não tenho conhecimento tão a fundo assim da história toda da Itália pra de acompanhar no detalhe pra poder cravar, né? Mas de fato foi um mercado que perdeu muita força econômica e passou por muitas crises de políticas mesmo do seu futebol, né? Em algum grau tem muita similaridade com o Brasil. Mas eu acho que de fato o Brasil tem uma capacidade de repor talentos maior.
3: A gente tem uma base melhor, né?
2: E até por ser um país onde isso é um sonho para muita gente, né? Você forma muitas pessoas que só tem no futebol ou na música uma possibilidade real de transformar suas vidas, né? Eu acho que isso acaba influenciando muito que a gente consiga continuar tendo tantos talentos surgindo.
1: Em cima disso, só não te cortando, em cima disso, quais são os maiores nomes do futebol masculino pra você até hoje? Eu sei que vai sair uma treta aqui entre os nossos. Da história do futebol.
4: Dá pra seguir quantos? Até umas 9 da noite?
1: Então vamos lá, começando.
2: São quantos?
1: Vamos lá. A gente marcou aqui 16. Pelé. Primeiro.
2: Pelé vai primeiro, claro. Pelé é primeiro.
1: Ele é o rei do futebol mesmo.
4: Top 5. Puta, Pelé. Tira o Pelé. O Pelé é
2: Pelé, Messi, Romário, Zidane. Vou falar dos que Pelé eu não vi, né? Mas Pelé a gente sabe. Os outros quatro você dos que eu vi. Zidane e. É Maradona, né?
3: Acho
2: que Maradona.
3: Ah, eu posso falar o meu?
1: Pode.
3: Roberto Baggio.
4: Roberto Baggio.
3: Que deu aquela alegria de dar aquela isolada no final dos pênaltis, né?
4: Grande. Em 94 ele se tornou um grande ídolo brasileiro.
3: Dizem, inclusive, que ele tá morando no Rio de Janeiro agora e ele usa, inclusive, a camisa canarinho. Eu dei essa Copa pra vocês, cara.
2: Eu entrevistei ele pra minha saída do Romário. Eu tive pessoalmente com ele.
3: E é um cara muito de boa, peraí.
2: Muito de boa.
3: Agora ele é de boa, mas você foi cara de pau de perguntar sobre o pênalti que ele perdeu?
2: Cara, então, isso que eu ia te contar. Esse é um dos grandes momentos da minha vida profissional. Apertar a mão pro McCartney, já me deixou falar disso. E outro, quando eu cheguei na casa do Baggio, a gente tava assim preparando a entrevista, o pessoal tava montando as coisas, e eu pedi pra ir no banheiro. Aí ele falou, eu vou mostrar o banheiro, e aí no caminho pro banheiro, surgiu o assunto do pênalti. A gente foi caminhando, ele com a mão no meu ombro, falou assim, ah, Bruno, você não sabe, eu peguei a bola. Aí ele começou a descrever, enquanto a gente caminhava pro banheiro, chegou na porta do banheiro, ele não acabou de contar a história. Então a gente fica parado na porta do banheiro pra deixar ele acabar de contar.
3: Conta
2: até ele chutar a bola pra fora. E eu assim, cara, que situação maluca na minha vida. Eu me lembrava criança vendo aquele pênalti.
3: E você tá tantos anos depois,
2: você
3: tá
2: na casa dele.
3: Surreal, né?
2: Surreal. É muito surreal, acredite nos seus sonhos.
3: E um cara extremamente generoso, tranquilo, de conversar, trocar ideia.
2: Brasileiro.
3: E ele levou na boa essa história?
2: Não, ele sofreu muito, ele sofre muito até hoje. Visivelmente ele sofre, mas ele é muito generoso com os brasileiros, né? Ele era muito fã da Ayrton Senna e ele fala no documentário do Romário, ele acha o Senna tinha morrido poucos meses antes, ele, em homenagem ao Brasil, ele fala que acha que foi o Senna que tirou o pênalti dele, tirou a bola do gol pra dar essa alegria
1: ao Brasil. Luciano, tem uma coisa, todos falaram, e pra você?
4: Bom, olha, um cara que eu vejo, sempre vi de forma diferenciada, o Pelé, pra mim, também não acompanhei, mas é o Concur, não tem jeito. Mas um cara que pra mim é o meu ídolo, eu não sou flamenguista, mas é o Zico.
3: É o Zico.
4: O Zico é um cara que eu tenho muito.
2: Cara sensacional mesmo.
4: Galinho de quintinho. Eu me lembro com 15 anos, o Zico se despedindo no Maracanã. Eu assisti aquele jogo chorando, chorando. Literalmente igual criança, né? 15 anos.
2: E tá lançando um documentário do Zico, pra quem quiser assistir. Sim, agora,
4: o Samurai.
2: Tá,
4: o Samurai de Quintino, né?
2: John Vine.
4: Cara, pra mim o Zico é o cara que você fala, meu. A gente tá falando se o Ronaldo não ganha a Copa de 2002, quem seria o Ronaldo? O tamanho do Ronaldo hoje no futebol, a gente tá falando na live.
2: Se o Zico ganha 82.
4: Se o Zico ganha 8-2 ou até 8-6, não sei qual seria o tamanho do Maradona, exatamente, por exemplo.
3: Ó, entendeu? Concordo, agora, concordo. Pra mim, né, que eu acompanhei a Copa de 94, vi o Brasil ser tetra, mas o que mais me marcou mesmo foi o Ronaldo Fenômeno, né? Porque era surreal o que ele fazia com a bola. Quando ele pegava a bola, ele tinha, assim, uma explosão, né, e uma velocidade tão absurda que...
4: Raciocínio rápido.
3: Então assim, ele praticamente ele nem olhava pro lado. Ele já sabia onde outro jogador ia estar. Ele conseguia se posicionar e marcar gol. Então assim, não existia defesa no mundo que não tremesse na base ao ver, sei lá, vindo a quase 40 km/h, vindo o cara Ronaldo Fenômeno correndo com a bola.
2: Mas como vascaíno, não preciso dizer, é maior do que Ronaldo, Romário, é maior do que Zico, Roberto.
1: E aí, quer saber de você, ouvinte da Mix, quais são os nomes do futebol que mais te marcaram, você ouvinte da Mix? A gente quer o seu áudio, manda aqui pro arroba Mix Tudo na Mix, no YouTube da Rádio Mix também, você pode mandar o áudio que a gente vai colocar aqui. E a gente vai falar sobre esse documentário, tá, Bruno, que você tá fazendo, ou melhor, que você terminou e vai lançar em instantes.
2: Não, está fazendo, vamos contar.
0: Vamos lá. 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

0: Ponte. Quem deixa a terceira ponte vai conectar com a DF-001. Vai encontrar lentidão pela DF-027 e também pela QI-23 junto com ponta das rotatórias. Quem segue pela DF-001 sentido São Sebastião vai encontrar redução de velocidade, mas ainda assim tem boa movimentação nessa volta para casa. 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
1: Eu gosto muito nos filmes que eu faço, assim, de... A gente vê alguns documentários que são muito expositivos de como o cara foi grandioso, foi legal, um grande desfile das conquistas das pessoas. Mas o que mais me atrai são os que têm histórias maneiras.
2: Histórias ricas, né?
1: Histórias ricas. Nem todo mundo que é campeão tem história rica pra contar. A quantidade de loucura da vida do Romário, se um roteirista fosse escrever, a gente diria que aquele roteirista...
2: Forçou. Até hoje,
1: forçou,
2: né?
1: A barra, até hoje.
2: Então, cara, senador,
1: pra mim, é incrível, assim, tudo que ele viveu. Por isso, a minha atração nesse sentido é pela loucura que é a vida do cara, de conquistas, de quedas, de polêmicas, da atitude dele. Então, pra mim, é o maior personagem.
3: É um cara resiliente, é isso que você quer dizer.
1: É um cara que tem uma estrela diferente de todo mundo.
2: A personalidade do Romário, eu acho que dos atletas que eu vi do futebol brasileiro,
1: não chega perto
2: a mais forte. Em 94, eu me lembro dele falar: a gente vai ser campeão, e se não for campeão, o que é minha pode me cobrar. O cara falou, chamou pra ele a responsa.
4: Marrento é loucura.
2: Marrento, mas com personalidade.
4: Com muita personalidade, né?
2: É o Marrento que entrega. E dentro disso, você que, pô, tem a produtora, trabalha tanto tempo com altos documentários do esporte, do futebol, sobre tudo, qual personagem, de repente você pode até dar um spoiler, que você pensa em fazer, ou que você acha que merece, você fala, meu, esse cara merece um documentário?
1: Ah, tem vários, assim. Eu normalmente, como eu tava falando, eu procuro mais encontrar uma história incrível, uhum, de um personagem incrível, mas a primeira procura que eu faço é, cara, qual é a história legal que esse cara tem pra contar?
2: A história é rica,
1: esse foi um cara grande, melhor ainda. Mas tem um cara aqui no Brasil que eu vou falar, nem, talvez seja um projeto imediato, mas que eu acho que fala-se pouco, é um jogador chamado Reinaldo, do Atlético Mineiro, dos anos 70, que foi o ídolo do Romário.
2: Que se foi a um gente cara acha que o Ronaldo teve lesão,
1: imagina o Reinaldo. E foi um cara que trazia causas sociais no seu discurso. Sim. É um cara que durante a Copa do Mundo na Argentina recebeu um dossiê da Operação Condor. Tipo assim, é um nível de loucura também, assim, de envolvimento político, numa época muito difícil no Brasil. Acho que Reinaldo é um cara...
2: Comemoração dele,
1: Pelé,
2: né?
1: O Pelé dizia que seria o sucessor, sim, dele, mas aí as lesões atrapalharam. Então é um cara muito interessante.
3: Tem muita
1: também.
3: História.
2: É riquíssima.
3: Vai Brasil é um projeto que mostra os últimos 12 meses, né, de preparação da nossa seleção brasileira. Como é que surgiu o convite para você filmar os bastidores da seleção e você montar esse documentário, Bruno?
1: Cara, eu procuro a CBF desde que a Copa de 22 acabou, porque a gente tá falando, tem umas coisas no futebol não explicam. Eu sempre acreditei que a gente vai ganhar a Copa em 26. Eu falo, cara, eu tenho que filmar essa história.
2: Que barato.
1: Porque vai acontecer. E quanto mais o ciclo da preparação era caótico, mais eu acreditava.
2: Tá se desenhando.
1: Porque o Brasil sempre foi campeão do mundo em ciclos caóticos. Sim. Quanto pior ficava, mais eu queria fazer. E aí, quando houve a chegada do Ancelotti, uma mudança política na CBF, e a proposta que eu tava tentando emplacar foi abraçada por essa gestão nova agora, que abriu espaço e a gente começou a filmar.
2: Mas quando você chegou, já tava o papo, ó, pode vir o Ancelotti, ou ele já tinha fechado?
1: Não, tinha fechado.
2: Já tinha fechado. E chegou ele... simplesmente com o Ancelotti.
4: E pra ele também, assim, né, ele pega a seleção num momento mais difícil, né, como você falou, um pouco desacreditada, mas tem um quê de sentimento nele, do, pô, tô pegando uma seleção pentacampeã mundial, a maior campeã de
1: todos os tempos. Cara, o Ancelotti é uma das poucas pessoas, eu acho, tem mais certeza do que outro que vai ganhar a Copa. É impressionante.
3: Ele, cara, se ele já vem com isso, porque senão ele também ele não teria aceitado.
1: Os jogadores comentam disso, sabe, em off, que assim, que ele...
2: Ele consegue transmitir a Copa.
1: Ele acredita que vai ganhar a Copa, é isso mesmo. Então é uma questão de esperar a data chegar e vai ganhar.
4: Agora, Raiz, tem uma questão. Estamos com duas pessoas aqui que entendem realmente de futebol.
3: Sim.
4: Você já tem a escalação ideal de vocês para essa Copa do Mundo? Ou, de repente, alguns jogadores você fala, não, é essa galera que não pode faltar?
1: Vou deixar com o Luciano.
2: Ah, cara, eu prefiro deixar
3: o Luciano.
2: Deixar
3: vai contar na live. Segura.

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1: Mix, faltam 4 minutos para 7 da noite. A gente tá recebendo aqui o Bruno Maia. Ele é diretor, roteirista e tá terminando o documentário. Terminando, porque não terminou ainda, é isso?
2: Isso.
1: Muito bem. Esse é um projeto que é o Vai Brasil, que mostra aí os últimos 12 meses de preparação da seleção brasileira. É uma parceria da CBF com a produtora Fieldemat. E aí vem a perguntinha. Ô Bruno, você viu muita coisa que você não pode mostrar nesse documentário?
2: Não, está mostrando bastante coisa no documentário. É legal falar, né? A série vai ao ar no início de junho, antes da Copa. Ou seja, falta menos de um mês para todo mundo ver isso no ar e a gente ainda está gravando.
1: Você viu as jogadas ensaiadas?
2: Vi bastante. Mas isso é uma coisa muito doida para a gente que produz, está fazendo cinema.
3: Que correria.
2: Nesse momento, a gente está produzindo a filmagem da convocação na semana que vem, está editando tudo que a gente já fez. Tem alguns episódios já tão finalizados, então a gente está em várias etapas de produção, uma operação super complexa, mas que vai botar no ar esse material antes da Copa do Mundo, que é para o Brasil todo poder assistir, entender em que ponto essa seleção chega nessa busca pelo Hexa.
4: Olha, eu ia falar que esse documentário tem que terminar, sabe onde?
2: Fala aí.
4: Com o Hexa.
2: Ah, sim.
1: Boa.
4: Com a taça na mão ali, ó.
2: A gente vai seguir filmando durante a Copa do Mundo e dependendo do que aconteça, quem sabe a gente não continua
3: depois. Uma extensão. Cara, o Bruno tá parecendo o marcador do Mbappé. Tá correndo igual louco nesse
1: período. Exatamente.
2: Ele corre demais, cara.
1: E o que mais te impressionou vendo essa preparação nesse último ano?
2: Cara, das coisas que mais me impressionaram foi um período onde a seleção brasileira viajou por muitos países diversos, como Bolívia, Equador, Japão, Coreia do Sul, Inglaterra, França, Estados Unidos. E cara, ver o que a seleção brasileira ainda representa no mundo, quando você entra num ônibus da seleção e aquele ônibus passa e o mundo se volta para aquilo como olhar, como se estivesse indo para um altar. Isso é talvez o maior. Se a camisa do Pelé foi o maior elemento diplomático do Brasil durante muitos anos.
3: É o Santo Sudário, né?
2: É o Santo Sudário. Pelé não estando mais aqui, talvez o ônibus que leva a seleção brasileira ainda tenha um pouco desse papel. Não importa quem tá ali dentro, isso é muito emocionante pra gente como brasileiro.
3: Em qualquer lugar do mundo, né?
2: Ter a chance de estar do lado de dentro e ver as pessoas olhando para aquele ônibus, isso me marcou muito.
1: E qual a coisa mais legal que você filmou e vai estar no documentário?
2: Vai estar no documentário, vocês vão ver, não posso falar. Não, mas uma coisa muito bacana os momentos que a gente teve com os jogadores. A gente teve sempre em situações, a gente estava muito sozinho com eles, então eles tinham mais tempo, mais espaço para serem um pouco mais profundos, eu acho, nos pensamentos deles, nas relações deles. Eu acho que a gente consegue ouvir um pouco melhor o que esses caras pensam e sentir a verdade um pouco deles, assim, sabe? Do que em outros momentos, quando o jornalismo passa por uma entrevista rápida. E eu acho que isso é muito bacana, vai mostrar uma dimensão dos caras que talvez seja rara mesmo.
1: Você estava com os melhores do Brasil, que sabe do mundo. Qual que é o jogador mais introspecto e o mais porra louca, vamos dizer assim?
2: Ah, porra louca, eu acho que essa seleção não tem. Hoje o futebol tem um nível de performance muito alto, né? Os caras não tem tempo pra ser porra louca mesmo, porque o corpo não aguenta.
3: Não dá pra ser então, Romário hoje.
2: Não dá. Então assim, eu me lembro quando a gente foi fazer entrevista com o Vini Júnior na casa dele, o empresário tava preocupado com o horário acabar, porque ele tinha que ter 40 minutos de sono depois do almoço, sabe? É tudo muito controlado pra poder seguir uma agenda de alta performance. Então isso é uma coisa que me chamou a atenção, o nível de controle mesmo pra esses caras atuarem como super atletas que são, né?
4: Eu fiquei imaginando o empresário dele pegando ele no colo que nem um bebê e colocando na cama. Vini Júnior, vamos
2: Não era assim, mas ficava uma pessoa no meio do cara, precisa acabar agora a entrevista, que ele tem que tudo era calculado, os passos todos deles de minutos são calculados pra que essa rotina dele não se perca.
1: Querido, falando em terminar essa entrevista, a gente vai ter que terminar, mas a gente quer que você faça aí um compilado do que vai ser, né, esse documentário, se tem data pra sair.
2: A gente vai estar no Globoplay e na TV Globo a partir de junho.
1: Tem data?
2: A gente vai estar entre o dia 1º e dia. A Copa do Mundo começa dia 11 de junho. A gente vai estrear antes da Copa do Mundo.
1: Falta menos de um mês. Falta exatamente 30 dias.
2: Como a gente está correndo para finalizar tudo ainda, vamos filmar a convocação. Vamos filmar o último jogo do Brasil, dia 31 de maio. Então a gente está correndo tanto que a data não está precisa ainda. Vai ficar um pouco para cima do laço. Mas vai ser antes da Copa do Mundo. A gente já está botando um monte de coisa nos canais da Fieldemat, da CBF também, nas redes sociais. Eu convido as pessoas para acompanharem. E vai ser um filme realmente para se você gosta de futebol, tá meio afastado da seleção, eu vou dizer que você vai necessariamente voltar a se apaixonar, mas eu acho que você vai poder se conectar de verdade com o que a seleção é e decidir se você quer ou não.
1: E
2: você... só pode dizer que eu acredito que o Hexa vai vir aí.
1: Ah, cara, todos queremos você.
2: Na Mix.
1: Exatamente. Aliás, falando aí em transmissão, a Mix vai transmitir os jogos do Brasil né, nessa Copa de 2026, o nosso querido Luciano Leão, que você viu que manja muito, vai estar com a gente.
2: Fera braba.
1: Também o Charla vai estar com a gente. A galera que vai fazer a história do futebol no FM de uma maneira muito diferente, de que você ainda não ouviu. Vai ser muito legal essa transmissão da Mix. O Luciano tá com o rosto aqui, cara, ali com um olhar com penetradíssimo. Então é o seguinte:
4: já tô sentindo o clima de Copa.
1: Dia 13 de junho será a primeira transmissão da Mix, onde a gente vai transmitir Brasil e Marrocos. Agora é o seguinte, Bruno, você tem Instagram, você tem redes sociais e você tá postando alguma coisa desse...
2: Estamos postando, sim. É arroba Feel the Match, que é em inglês, né? Uhum. É, sentir o jogo em inglês, para quem quiser procurar aí. E o meu é arroba Bruno Maia, mais fácil. Bruno Maia no Instagram. Fácil.
1: E lá você tá postando as coisas, curiosidades.
2: E lá também tem os canais da Feel the Match, e através de mim você chega lá. Estamos postando um monte de coisa lá, cada vez mais aumentando. Daqui a pouquinho a gente vai ter uma música que vai vir também, muito legal, uma música tema da série. Vai ser um feat muito forte, mandar para cá, tomara que ele possa tocar na Mix também. Mas quem sabe vira um dos temas da Copa do Mundo.
1: Cara, então, já fica combinado. Assim que sair, assim que estrear, você vai voltar e aí você vai contar os bastidores que você não pôde contar agora, correto?
4: Fechado.
1: É isso, Lu. É isso, demorou. Caco.
2: Fechado. Vou, então. Vou cobrar, tá?
1: Luciano Leão, quais as suas redes sociais?
4: King Lion. Arroba Luciano Leão fala, que lá a gente fala mesmo.
1: Fala mesmo.
4: Pode Lu, chegar, achei que a gente troca ideia. E o Brunão, a gente tá sempre acompanhando também o trabalho dele nas redes sociais. Tá sempre falando do Flamengo.
1: Mentira, ele é vascaíno. Pô, o que você tá falando? Caco Grandino, obrigado
2: por
1: hoje,
2: irmão. Vou começar a cantar o hino do Vasco aqui, hein?
4: Então é o seguinte, ó, amanhã a gente volta, tem vários jogos aqui que o Brasil vai transmitir e daqui a pouquinho também tem, né? Não, o Raiz sai daqui e já vai direto passarinho ao lado, né, Raiz?
1: Exatamente, no estúdio. Caco Grandino, arroba Caco Grandino, Caco é com C-A-C-O.
4: Tá? C-A-C-O.
1: Não, não.
4: É isso.
1: Eu sou Roberto Raiz. Gente, obrigado, até amanhã. Bruno Maia, mais uma vez, sucesso e se prepare pra voltar, tá?
2: Muito obrigado, galera. Valeu mesmo. Beijo pra todo mundo.
1: Valeu, querido. Valeu, Lu!
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0: de volta com o nosso último giro de mobilidade de hoje, falando da saída sul. Para quem tá deixando o Eixão e segue sentido aeroporto pela EPAR, vai encontrar lentidão na conexão com a via. Isso por conta da grande movimentação do horário e também o afunilamento da via. Quem passa pela EPAR ainda se encontra boa movimentação, só que o fluxo fica lento na EPDB para quem segue pelas floriculturas e vai conectar com a linha férrea. A marginal da quadra 14 também tá sobrecarregada. 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

0: agora são 7h35, capitão inicial desse plugado no melhor mix do Brasil, cai a noite. E aí, gente boa? Uma excelente semana pra você que parou aqui na Mix. Eu tenho um lance pra te contar, aliás, pra te pedir, né? Daqui a pouquinho, às 8, começa mais uma edição do nosso Pede no Zap. Bora fazer a programação da Mix, colocar o seu som aqui pra rolar. Manda uma mensagem de voz pra mim, dizendo quem é você, de onde você tá ouvindo a Mix. Esse som pra gente começar bem a semana, né? Que som é esse que vai te embalar? Conta pra mim nessa mensagem de voz. Todas as músicas que a gente curtir entre 8 e 9 da noite são as que vão chegar no Zap da Mix. Então coloca o seu som aqui, já fica o convite. 11 983 408 6, o Zap da Mix. Capricha nessa mensagem de voz. E aproveitando que você vai estar no Zap, né? 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

0: para as 8 da noite, Harry Styles, As It Was. Imagina ele cantando esse som nos estádios aqui no Brasil. É, ele está chegando agora no meio do ano para apresentações. Deixa eu dar boas notícias. Primeiro, para o Marco Costa, que tem o final do telefone 0382. Marco, seus ouvidos ganharam um fone de ouvido da Aiva. Cara, que presente maravilhoso, tá? Parabéns. Nota 10 de 10. Nossa equipe vai entrar em contato contigo.
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0: E mais um show foi confirmado no Brasil. O Deep Purple anunciou que vem pra cá novamente pra divulgar o novo disco, que se chama Splat. Esse novo álbum, que é o 24º da carreira da banda, deve chegar às plataformas agora, no mês de julho. E uma coisa curiosa é que esse novo trabalho Deep Purple promete resgatar a sonoridade antiga dos caras lá no início dos anos 70, que era uma paulada. Era incrível o som dos caras, continua sendo, né? Aliás, segundo o Ian Gillan, que é vocalista do Deep Purple, a banda tá num excelente momento. Então se liga, hein? Deep Purple se apresenta em um único show aqui no Brasil, no dia 5 de dezembro, no Suhai Music Hall, que fica em São Paulo. Para saber mais sobre a vinda dos veteranos do rock, vai na nossa casa na internet, radiomixfm.com.br.
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0: Para começar o Pede no Zap,
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1: Tá no ar o programa feito pelo melhor ouvinte do Brasil. Não adianta, o ouvinte da Mix é o melhor de todos. Então capricha a partir desse momento, como sempre, né? 11 983 408 mil. Esse é o zap da Mix. Por esse número você vai enviar uma mensagem de voz. Eu quero saber quem você é, de onde você está ouvindo a Mix nesse Brasil muito grande. Esse som para melhorar a nossa noite. Boa noite.
3: Boa noite, Rádio Mix. Me chamo Evelyn. Gostaria de oferecer a música Love Me Like a Jew, da Ellie Goulding, para o seu Sérgio Santos, certo. Meu grande amor. Oh. Boa noite.
1: Sérgio, agora é sua vez. Surpresa, né?
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0: agora são 8h13. A gente curtiu Alex Warren, Ordinary.
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0: Vocês estão fazendo show, brigadão. Opa, pra você que chegou agora, tá rodando pede no zap. Todas as músicas que a gente tá curtindo são as que chegam no zap da Mix, numa mensagem de voz, com o nome de onde você tá ouvindo a Mix, em esse som bacana pra começar bem a semana. 11 98340 8000. Faz o show. César Cadini tá sempre por aqui, ele é motorista por aplicativo em Cuiabá, no Mato Grosso. Motoristas por aplicativo e as motoristas nesse Brasil, dando uma carona pro som da Mix. Vocês estão na rodagem? Brigadão. Ótimas corridas pra vocês. 5 estrelas. Fernando de Maceió, nas Alagoas, tá por aqui. O Murilo da Penha, Zona Leste de São Paulo. O Renato Leite é motorista por aplicativo em Guarulhos. Quanta gente bacana dando carona pro som da Mix. E você? Corre.
2: Boa noite, Ed Mix. Boa. Aqui é o Everton Cauê e o Fernando Fião, de Presidente Prudente. Gostaríamos de ouvir alguma música do Snoop Dogg. Boa. Por favor, bota pra gente.
0: Receba.

0: 8h19. Parabéns, parabéns por esse som que você pediu. Esse som do Coldplay, Adventure of a Lifetime, foi demais. Quem pediu? Quem mandou uma mensagem aqui pro Zap da Mix?
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0: Marcos Paulo, obrigado, Marcão. Uma ótima noite, uma boa semana pra você. Abraço também pro Ivanildo. Ivanildo, gente, mora em Belo Jardim, Pernambuco. Qual o nome da cidade? Que lindo. Eu moro onde? Em Belo Jardim. Nicolas, tá em Marabá, no Pará. Esther, tá em Ponta Grossa, no Paraná. A Beatriz tá em São Paulo. E tu? Me fala da onde? Por uma mensagem de voz, faz o check-in aqui no 11 983 408 mil.
2: Alô, Mix FM, aqui é Jansen Marconi Modesto, motorista de aplicativo aqui de Belo Horizonte. Gostaria de ouvir qualquer música do Nickelback, por favor. Um grande abraço.
0: Agora, obrigado pela carona.
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1: Mix, agora são 8h24. É a sua vez de fazer o show no 11 983 408 1000, pedindo uma música pra gente rolar.
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2: Diego Barone falando agora da série que tá todo mundo comentando, que é americana, mas tem parte da trama filmada no Brasil, chamada Homem em Chamas, da Netflix. Eu fui assistir e é impossível não te pegar nos primeiros 5 minutos, e principalmente quando o primeiro episódio acaba, porque acontece um negócio completamente inesperado e horrível que já te deixa sem fala. O protagonista é John Creasy, um ex-agente das Forças Especiais Americanas e da CIA, que ficou completamente traumatizado por conta de uma missão que deu errado. Até que um amigo dele oferece um trabalho no Rio de Janeiro para ver se ele consegue se recuperar. Afinal, ele é muito bom no que faz. As duas maiores virtudes dessa série estão nas cenas de ação, que são bem realistas e envolventes e relevantes, e na carga emocional profunda

0: proteger uma garota adolescente rebelde que passou por um trauma também. A série Homem em Chamas é densa, violenta, marcante, com um final incrível e inteligente que deu um gancho para a segunda temporada e é da Netflix. Me segue no Instagram para mais, @DiegoBaroneNoAr. Lá tem o link do canal Kryptonita no YouTube, onde eu apresento vários conteúdos desse universo.
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6: Nesse momento, o céu tá pouco nublado e umidade 65%. Os termômetros marcam 22 graus e ainda vão cair para 20. Para terça-feira, não tem previsão de chuva. O céu amanhece encoberto e fica parcialmente nublado no decorrer da manhã e também vai seguir encoberto no período da tarde. A umidade vai oscilar entre 45% e 90%. Já a temperatura mínima vai ser de 16 graus e máxima de 28. 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
0: O show é seu até as 9 da noite, então capricha, faz bonito, mensagem de voz. 11 983 408 mil. Faz assim, ó.
2: Sou Luiz Carlos de São Paulo, estou ligado na Rádio Mix. Toque pra mim qualquer um do J Quest.
0: Agora.
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0: resto de programação que você tá fazendo aqui. Esse foi o Imagine Dragons com Bones. Fizeram um check-in aqui no Zap da Mix pedindo esse som.
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0: Manda uma mensagem de voz pro 11 983 408 mil. Esse Zap da Mix tem um número tão fácil, né? De você memorizar, enfim. Agora é só você fazer o show nessa mensagem de voz. Eu quero saber qual é o teu nome, de onde você tá ouvindo a Mix, e esse som pra gente ganhar a noite de segunda. Um abração pro Vanildo de São Luís do Maranhão, tá com a gente. Gustavo de Osasco. Karine tá em Embu das Artes. Ariane está em Viamão, no Rio Grande do Sul. E você?
2: Boa noite, Rádio Mix. Boa. Aqui é Fabiano, de Teresina, Piauí. Toca pra nós, Red Hot, Californication. Valeu.
0: Receba.
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0: para as 9, quem cantou e fez o show foi o Justin Bieber, porque você pediu.
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0: E qual é o som que vai te deixar feliz nesse começo de semana? É assim que funciona, de segunda a sexta, a partir das 8 da noite. Você pedindo a tua música. Já manda o áudio logo, né? Amanhã, quem sabe, a gente já pode tocar o teu som. Todas as músicas que a gente ouve são as que chegam aqui entre 8 e 9 da noite. Capricha então. 11 983 408 mil. Boa noite, quem é?
2: Boa noite, Mix. Oi. Paulo Silva de Criciúma, Santa Catarina. Aqui no trabalho, queria ouvir aí um Metallica. Opa. E Nothing Else Matters pra nós aqui, que nós estamos ouvindo aqui no trabalho. Ei, meu aluno aqui. Aquele abraço, Mix.
0: Valeu, trabalhadores do Brasil.
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0: Mix, são 9 horas.
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0: Fazendo check-out no programa de hoje, o som das Pussycat Dolls. E amanhã, gostaria muito de abrir o programa, o pede no zap com o teu som. Já manda agora o som que você quer ouvir amanhã às 8. Não chega atrasado, não. Atrasada, não. 11 98340